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1: Bancos incapazes de cobrar dívida a Isabel dos Santos. O Tribunal da Relação diz que bancos não provaram que empresária tem conduta de abuso de direito ou fraude à lei em prejuízo de terceiros. O Novo Banco e o BCP não conseguem cobrar a Isabel dos Santos uma dívida de 17,4 milhões de euros. Tudo porque a filha do antigo presidente de Angola não tem bens penhoráveis em Portugal, segundo um acórdão do Tribunal da Relação de Lisboa. A empresa

0: A área reside há vários anos no Dubai. Apesar de reconhecer que NB e BCP têm um crédito sobre a empresária angolana, o TRL considera que estes bancos não conseguiram provar qualquer conduta da primeira ré Isabel dos Santos em abuso de direito, fraude à lei ou com violação das regras de boa-fé e em prejuízo de terceiros. Aumenta a irritação no Benfica com Jorge Mendes. Elementos da SAD esperavam que a contratação de Marco Silva estivesse mais controlada pelo empresário, visto como o maior instigador da saída de Mourinho para o Real Madrid, cuja gestão também provocou enorme desagrado. Está a aumentar no Benfica a irritação com Jorge Mendes. Uma fonte sabe que várias pessoas que integram os quadros da SAD encarnada apontam o dedo ao agente no impasse à volta do comando técnico da equipa principal de futebol. E há mesmo quem defenda categoricamente que Rui Costa devia cobrar mais ao superempresário. Crianças abandonadas eram entrave. O casal francês tinha relação obsessiva. Mark e Marine mergulharam numa ligação impulsionada por sexo e teorias da conspiração. Viajaram 2 mil quilómetros e largaram os dois meninos numa estrada alentejana. A relação de Mark Balabriga, de 55 anos, com Marine Rossau, de 41, existia há poucas semanas, mas terá mudado tudo. Quem um dia conheceu esta mulher francesa não imaginava vê-la hoje no papel de reclusa número 145 da cadeia de Tires, aguardando processo em prisão preventiva por ter abandonado os seus dois filhos mais novos, Barthélemy, de 5 anos, e Zachary, de 3, numa zona de mato na Estrada Nacional 256, que liga Alcácer do Sal à Comporta. Vítimas de abusos sexuais na Igreja Católica apresentam queixa contra a psicóloga do Grupo Vita. A Associação Coração Silenciado apresenta queixa na Ordem dos Psicólogos pela forma como as entrevistas às vítimas dos abusos sexuais na Igreja Católica decorreram. A Associação Coração Silenciado, que representa vítimas de abusos sexuais na Igreja Católica, apresentou uma queixa na Ordem dos Psicólogos Portugueses contra Ruth Agulhas, coordenadora do Grupo Vita. A associação critica a forma como foram conduzidas as entrevistas da Comissão de Instrução do Grupo Vita, criado pela Conferência Episcopal Portuguesa, em 2023, no âmbito do processo de atribuição de compensações financeiras às vítimas de abusos sexuais na Igreja Católica Portuguesa. Prisão preventiva para imigrante legal que criou campanha solidária falsa para menino de 9 anos com doença rara. O homem está indiciado por burla qualificada e falsidade informática. Ficou em prisão preventiva brasileiro de 36 anos que criou uma campanha solidária falsa a partir da campanha criada pelos pais de um menino de Amares que sofre de uma doença rara incapacitante. A PJ de Braga, que deteve o suspeito, acredita que este não atuava sozinho, dada a forma refinada e complexa com que operava, que incluía a criação de páginas falsas mais atrativas do que as páginas reais, com a utilização de figuras públicas geradas através da inteligência artificial.
1: Mais notícias aqui na Rádio Visa TV daqui a uma hora. Inês, muito obrigado. Boa tarde, estimados ouvintes. Sejam muito bem-vindos a mais uma edição do Ecos da Pátria aqui na Visa TV Bremerhaven, levando até si o melhor da música portuguesa, da cultura, da história e das tradições que nos unem. Onde quer que estejam, hoje é 31 de maio de 2026, um dia marcado por vários acontecimentos importantes na história de Portugal, que iremos recordar ao longo do programa. Fique connosco até às 15, porque temos duas horas de boa música, informação e memórias da nossa pátria. Eu sou Silvino Domingues e vamos para a música então. A seguir vamos ficar com Melodia do Maio, de Maio, com vários artistas. Tenham um ótimo fim de semana. Isto não é só bom, é...
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0: Marido e Mulher com Afonso do Brás. Estivemos nesta sequência de três canções com vários artistas, a Melodia de Maio, ainda a nova canção de Bárbara Bandeira com o tema Mal Olhado e Marido e Mulher de Afonso do Brás. São agora 13 horas e 15 minutos na Alemanha, menos uma hora em Portugal continental e Madeira. E como é habitual no Ecos da Pátria, recordamos agora alguns acontecimentos marcantes da história de que ocorreram neste dia de 31 de maio. E a primeira parte foi a 31 de maio de 1926, que toma posse o primeiro governo da ditadura militar. Após o golpe de 28 de maio, José Mendes Cabeçadas, assim é que é, assume o cargo da presidência do Ministério, inaugurado oficialmente o regime da ditadura militar que antecederia o Estado Novo. Vamos para mais música, desta vez um bloco com cinco canções. E são elas Afro Connection, A Agata, Albano e Romina Paua, Ala dos Namorados e ainda Amor Eletro. Tenham uma ótima semana com boa música e boa disposição aqui no rádio, na Rádio Cantinho da Madeira. Tenham um ótimo fim de semana. Seja feliz. Obrigado por estar desse lado.
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Nostalgia Canaglia, Elvan e Romina Paua aqui na Visa TV. São agora 13 horas e 27 minutos na Alemanha, menos uma hora em Portugal Continental e Madeira. E em casa, no carro, em todo o lado, Rádio Visa TV é a sua melhor companhia durante todo o dia. Fica para ouvir a Aula dos Namorados com o Troca Pingas. Bom fim de semana.

0: Foram cardos, foram prosas, é uma canção de Manuela Moura Guedes e a ser interpretada pelos Amor Eletro aqui na Rádio Visa TV. Tenham um ótimo fim de semana. E são agora 13 horas 35 minutos na Alemanha, menos uma hora em Portugal continental e Madeira, e vamos para a segunda parte dos dias de hoje na história. E a 31 de maio de 1961, o Benfica conquista a Taça dos Campeões Europeus. O Sport Lisboa e Benfica vence o Barcelona por 3-2, tornando-se o primeiro clube português na conquista do maior título europeu de clubes. Mais um bloco de 4 canções, e são elas Ana Castela, Ana Duarte e ainda Ana Gabriela, bem como também Aviões do Forró, Correndo Atrás de Mim. Não fique por aí, porque eu vou correr atrás de si. E você corre junto comigo nesta longa estrada da música portuguesa aqui na Visa TV. Então fique bem, fique por aí, fique com a 90.7 MHz. Seja feliz, obrigado pela sua preferência. A seguir, Ana Castela.
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0: Eu quero ver você correndo atrás de mim. Foram os aviões do Forró. 13 horas e 50 minutos na Alemanha, menos uma hora em Portugal Continental e Madeira. Mais três canções até ao Essencial de Informação, o bloco de informação com a Inês Castro aqui na Visa TV. Em casa, no carro, em qualquer lado, a melhor música de sempre é aqui na Rádio Visa TV. Desejo-lhe uma continuação de uma ótima tarde, porque está a ouvir o Ecos da Pátria na frequência 90.7 MHz e não só, na internet em várias plataformas. Tenha uma ótima tarde, porque a seguir vamos ficar com mais três canções e são elas a banda Calypso, Bárbara Tinoco e Rosinha, Olha que Despaupério, Deixou uma Mala no Comboio, e ainda de Bia Cabós, A Lei do Retorno, e depois aí então o Essencial de Informação. Então até já, bom fim de semana, obrigado neste maravilhoso domingo do dia 31 de maio de 2026, o último dia do maio, não é? Enfim, em maio, mas para o ano, eu vou ao Santo Santuário. Bom fim de semana.
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0: Leidor Turno foi a Bia Caboz aqui na Rádio Visa TV. Já passou um minuto depois das 14, vamos agora então para o essencial da informação.
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5: Bancos incapazes de cobrar dívida a Isabel dos Santos. O Tribunal da Relação diz que bancos não provaram que a empresária tem conduta de abuso de direito ou fraude à lei em prejuízo de terceiros. O Novo Banco e o BCP não conseguem cobrar a Isabel dos Santos uma dívida de 17,4 milhões de euros. Tudo porque a filha do antigo presidente de Angola não tem bens penhoráveis em Portugal, segundo um acórdão do Tribunal da Relação de Lisboa. A empresária reside há vários anos no Dubai. Apesar de reconhecer que NB e BCP têm um crédito sobre a empresária angolana,

0: o TRL considera que estes bancos não conseguiram provar qualquer conduta da primeira ré Isabel dos Santos em abuso de direito, fraude à lei ou com violação das regras de boa-fé e em prejuízo de terceiros. Aumenta a irritação no Benfica com Jorge Mendes. Elementos da SAD esperavam que a contratação de Marco Silva estivesse mais controlada pelo empresário, visto como o maior instigador da saída de Mourinho para o Real Madrid, cuja gestão também provocou enorme desagrado. Está a aumentar no Benfica a irritação com Jorge Mendes. Uma fonte sabe que várias pessoas que integram os quadros da SAD encarnada apontam o dedo ao agente no impasse à volta do comando técnico da equipa principal de futebol. E há mesmo quem defenda categoricamente que Rui Costa devia cobrar mais ao superempresário. Crianças abandonadas eram entrave. O casal francês tinha relação obsessiva. Mark e Marine mergulharam numa ligação impulsionada por sexo e teorias da conspiração. Viajaram 2 mil quilómetros e largaram os dois meninos numa estrada alentejana. A relação de Mark Balabriga, de 55 anos, com Marine Rossau, de 41, existia há poucas semanas, mas terá mudado tudo. Quem um dia conheceu esta mulher francesa não imaginava vê-la hoje no papel de reclusa número 145 da cadeia de Tires, aguardando processo em prisão preventiva por ter abandonado os seus dois filhos mais novos, Barthélemy, de 5 anos, e Zachary, de 3, numa zona de mato na Estrada Nacional 256, que liga Alcácer do Sal à Comporta. Vítimas de abusos sexuais na Igreja Católica apresentam queixa contra a psicóloga do Grupo Vita. A Associação Coração Silenciado apresenta queixa na Ordem dos Psicólogos pela forma como as entrevistas às vítimas dos abusos sexuais na Igreja Católica decorreram. A Associação Coração Silenciado, que representa vítimas de abusos sexuais na Igreja Católica, apresentou uma queixa na Ordem dos Psicólogos Portugueses contra Ruth Agulhas, coordenadora do Grupo Vita. A associação critica a forma como foram conduzidas as entrevistas da Comissão de Instrução do Grupo Vita, criado pela Conferência Episcopal Portuguesa, em 2023, no âmbito do processo de atribuição de compensações financeiras às vítimas de abusos sexuais na Igreja Católica Portuguesa. Prisão preventiva para imigrante legal que criou campanha solidária falsa para menino de 9 anos com doença rara. O homem está indiciado por burla qualificada e falsidade informática. Ficou em prisão preventiva brasileiro de 36 anos que criou uma campanha solidária falsa a partir da campanha criada pelos pais de um menino de Amares que sofre de uma doença rara incapacitante. A PJ de Braga, que deteve o suspeito, acredita que este não atuava sozinho, dada a forma refinada e complexa com que operava, que incluía a criação de páginas falsas mais atrativas do que as páginas reais, com a utilização de figuras públicas geradas através da inteligência artificial.
1: Foi essencial a informação com Inês Castro aqui na Rádio Visa TV. Inês, muito obrigado. Já passam quase 5 minutos depois das 14, estamos a meio do programa e está a ouvir o programa Ecos da Pátria, emissão da Rádio Visa TV Bremerhaven, nesta tarde de domingo de 31 de maio. Continuamos consigo até às 15. Mais um bloco de 4 canções e são elas Los Romeros, Kalema, Sara Correia e Glória Groove, e ainda Fernando Santana com o tema Única Mulher. Meus queridos, desejo-vos uma continuação de uma ótima tarde de domingo com boa música e boa disposição. Sejam felizes. Obrigado por estarem desse lado. Em casa, no carro, em qualquer lado, a melhor música de sempre é aqui na Rádio Visa TV. Um ótimo fim de semana. A seguir, Los Romeros. Bom fim de semana.
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0: A única mulher de Fernando Santana. E são agora 14 horas e 19 minutos na Alemanha, menos uma hora em Portugal continental e Madeira. E vamos para mais uma referência do dia de hoje na história. Foi em 1947, neste dia, protestos estudantis na Faculdade de Medicina de Lisboa. Estudantes manifestaram-se contra o Estado Novo, a polícia de choque reprime a proteção e o diretor António Flores apresenta demissão. As coisas que nós não sabemos, não é, nos dias de hoje, graças à internet, para sabermos tudo isto, aquilo que nós seguramente não aprendemos na escola, ou por outra, se aprendemos, já nos esquecemos, não é? Bom, mas continuo por aí, eu vou estar convosco até bem perto das 15 da tarde, das 3 da tarde, melhor dizendo, e depois também temos umas tradições e celebrações do Dia Nacional de Folclore, no dia de hoje, não é? No dia 31 de maio. Vamos então para mais um trecho de música, três canções apenas, e são elas o Fausto Santos, Fernando Daniel e o agrupamento musical de Apazão. Logo volto para dar mais um olá, porque tenho que procurar música para colocar no playlist, que eu hoje fui malandrote, não coloquei música para duas horas de programa. Enfim, pensei que falava mais, não é? Mas eu agora começo a falar menos, porque não se deve falar muito num programa de rádio. Bom, enfim, também não se deve fazer aquelas coisas básicas. Ouvimos a Casinha Pera Preta de Fausto Santos e agora vamos ouvir a Melodia da Saudade de Fernando Daniel. Bom, acho isso muito básico, não é? Bom, enfim, onde é que estava, onde é que estou e onde é que vou? Pois é, então vamos para o número 7. Fico por aí, fico bem. Obrigado por estar desse lado.
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0: Agora é tarde, foi o agrupamento musical Diapasão aqui na Rádio Visa TV. Agora são 14 horas e 34 minutos na Alemanha, menos uma hora em Portugal continental e Madeira. E uma tradição associada ao dia 31 de maio em Portugal é a celebração do Dia Nacional de Folclore Português, uma data dedicada a valorizar as danças, músicas, trajes e expressões tradicionais do país. O que representa esta tradição? Celebra o património material imaterial português, especialmente o folclore. Envolve ranchos folclóricos, músicas tradicionais, trajes regionais e atividades culturais. É um dia frequentemente assinalado por grupos e associações culturais em várias regiões. É dia também assinalado de que a Sónia Costa deixou comer a sua periquita e tudo leva a crer que foram os bichos da fazenda do Quim. Mas não é essa canção que vamos ouvir. Vamos continuar com a melhor música de sempre aqui na Rádio Visa TV. E a seguir vamos ficar com Jorge Guerreiro, o Leandro Grita ao Mundo, ainda Nelo Silva com o tema Não Digas Nada. Logo volto para decidir qual será as últimas canções a passar aqui no programa de hoje. Meus queridos, antes de mais quero anunciar de que no dia 8, portanto no próximo domingo, e no dia 15, de hoje a 15 dias, não estou cá, vou viajar para longe daqui, vou tirar os, como é que diz a... Como é que diz aquela que canta as andorinhas, a Ana Moura? Vou tirar os pés do chão e fugir daqui para qualquer coisa assim do género, não é? Agora não me recordo da canção. Bom, a melhor música de sempre. Mas sempre, sempre, sempre é aqui na Rádio Visa TV. A seguir, Jorge Guerreiro. Um ótimo fim de semana. Obrigado por estar desse lado.
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Teus beijos, Nininho Vaz Maia, aqui na Rádio Visa TV. Ai. E falta 8 minutos para terminar o programa. Vamos ver se consigo passar duas músicas até ao final mesmo. E chegamos ao final de uma emissão do Ecos da Pátria. Foi um prazer enorme acompanhar a sua tarde deste domingo, 31 de maio de 2026. Desejo-lhe uma excelente semana com saúde, paz e alegria. E da minha parte.

parte, Silvino Domingues, fica um abraço, amigo. Voltamos a encontrar-nos nas próximas emissões. Até lá, seja feliz e obrigado por estar desse lado. No dia 8 e no dia 15, não estou por aqui, vou viajar. Vou tirar os pés do chão e voar daqui para fora. Tenha um ótimo fim de semana. Obrigado por estar desse lado. A última canção vai ser naquela mesa, é a Noa, mas antes temos o Nuno Ribeiro com a Saloia. Obrigado por estar desse lado. Sejam felizes. E volto de hoje a 15 dias.

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